Fábio uma brasileira. Oh, Peter. Não é mesmo alegre esse drone? Alegre esse drone? Gabi uma brasileira?